0: chegou até os criminosos após identificar o carro que aparece nas imagens.
1: O que nos dificultou é que...
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0: se tem que recair sobre o entregador.
1: Eu também. Bom, vamos lá. Infelizmente o cachorro morreu, mas na minha opinião é fatalidade.
0: Fatalidade.
1: Pô, o cara vai entregar a cápsula lá de cafeína, de café.